suspirando. Ay. Seguimos suspirando. Zona de Candela 2.0 está programando Juan

0: 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Ya que yo con esta.
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0: Oye, si no ser malvado. Oye, René. Ya que se joda.

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